E este foi o Lá Vens, com a música lançada como single de 12 polegadas. No More, Waiting Off The Wall, de 1984. Ele que também trabalhou com a Diana Ross, Pharrell Williams, John Legend, entre outros. E antes, o Desmade, Party Right Here, de 1983. O nome foi criado a partir de uma combinação de palavras, Danceable Jazz ou Jazz Dançante. The SOS Band, Borrowed Love, de 1986. Som composto e produzido pelo Jimmy Jam e Terry Lewis. E ainda, rolei neste bloco a dupla que durou de 85 até 91. Skip Wolf e Turner, com seu maior hit, Think About Your Love, de 1985.

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1: E na sequência, abrindo aquela parte de House Music, com a dupla de produtores e DJs da Alemanha, Lovebirds, Write Me Up, de 2025. E o som é na voz da cantora inglesa Isobel Fitzroy.

E este foi o som do Sam Smyers com o Midnight Purple, em parceria com a cantora e compositora que ficou mais conhecida após participar do American Idol de 2016. Ficou inclusive entre as top 5. Sonica Veitch, Chose You, de 2024. E passou, na agulha do Transitions, o Bell, Set or Repeat, de 2022. E não vai confundir que não é o som da mesma letra da música da Vanessa Camargo, não, tá? E ainda, Show Me Love, de 2024. Essa música foi produzida pelo Perky X com Stefan Dway, junto com a cantora Sydney Jo Jackson. Ela que também trabalhou com Kanye West e Robbie Williams. E rolei de Manchester, Pete Whitley, com Love Has a Way, versão de 2023.

agora abro esse último bloco com reedit de respeito do The Rolling Stones, com o som do principal single do álbum Some Girls. Missile, a original, é de 1978 e essa versão é de 2025. Música que alcançou o primeiro lugar na parada Billboard Hot 100 dos Estados Unidos.

0: e fechando com Fine Young Cannibals. She's Driving Me Crazy. A original é de 1988 e essa versão é de 2024.
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0: E foi, amigões, fechando mais uma edição do Transitions. Agradeço demais pela sua sintonia e audiência. Agora, fique com as Houseiras do volume 12 e do 0.0 e um grande abraço.
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3: Amigos queridos, sabe aqueles brinquedos antigos que estão só ocupando espaço e acumulando poeira no quarto das crianças?

0: fase de crescimento dos filhos em uma verdadeira obra de arte. Teste essa ideia e renove o seu ambiente.
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0: ES de Jazz Jamiroquai, Traveling Without Moving. A canção foi lançada no Reino Unido em 25 de novembro de 1996 pela gravadora Sony Soho Square. Foi composta por J.K. e o batera Derek Mackenzie. Produzida por Kay e All Stone. Jamiroquai, Cosmic Girl.
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0: Sendo assim, a edição de hoje chega ao fim. Sexta-feira, a partir das 10 da noite, aqui pela PUM, mais uma edição de aniversário, volume 12, 3 anos. Espero você. Uma excelente noite. Beijo, abraço. Tchau.
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3: Estreou na Netflix a série Profundezas, na verdade uma minissérie de suspense estrelada por Josh Hartnett, que se passa numa comunidade pesqueira ameaçada por algo escondido no oceano. Jesse McCown, roteirista de Umbrella Academy, usa a paisagem canadense de Terra Nova para explorar uma história de monstro marinho. Comunidades pesqueiras isoladas, frio, oceano aparentemente infinito e séculos de lendas locais que alimentam os 6 episódios. Hartnett vive um pescador viúvo, assombrado há décadas pela morte misteriosa do pai. Quando ataques inexplicáveis começam no litoral e o próprio filho apresenta sintomas estranhos, ele se une a uma pesquisadora marinha, que é a atriz Mackenzie Davis, para descobrir o que existe na água. O monstro é apenas parte da ameaça. A série também explora uma comunidade cuja sobrevivência econômica depende justamente do mar, que começa a atacá-la. Já disponível, então, na Netflix, a minissérie

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FM, no comando da nave 0.0. Vamos iniciando a partir de agora mais uma missão espacial imaginária, trazendo até você as músicas do momento, as produções relevantes do universo Dance Underground e suas vertentes.

anos, DJ J Mix no suporte musical. E o nosso WhatsApp é aberto para você participar junto com a gente pelo 943244662, código 11, São Paulo. A todos, uma boa viagem.

0: instrumental de primeira, hein? Assim como esse baixista francês aqui, o Premier Contact, você conferiu em primeira mão aqui no 0.0. Mais uma pra você, chegando aqui, Polaris.
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0: Vai, Caldeira. Você não é o Rony Von, mas o momento agora é todo seu.
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0: Ô, Tony Caldeira, tem que falar aqui no microfone, cara. Tem que ficar nesse talkback aí. O Caldeira tá tipo Newton Rabelo. Olha, pra arrancar uma fala do Newton Rabelo, é mais fácil encontrar cabeça de bacalhau na churrascaria, sabe como é que é? Vamos seguindo aí, então, no comando dos turntables digitais de Tony Caldeira, tem Colonel Red, Sean McCabe e Groove Assassin com Heaven. Aumente o volume e uma boa viagem.

0: Imperfect. Conferindo a nossa altitude, alô base.
1: Hello.
0: Hello, guys.
2: 0.0 spacecraft.
0: Hi.
2: At 500,000 meters altitude.
0: Thank you so much. 500 km de altitude máxima aqui no Zero. Só lembrando que logo mais à meia-noite tem Luiz Lafay e Alexis Hart, direto de Utah, Estados Unidos, com o Luiz Lafay's Collection, aqui pelas ondas.

conseguindo a nossa viagem espacial imaginária aqui pelas ondas digitais da Pool e trazendo o tecladista do Jamiroquai. É, ele arrebentou no show do Jamiroquai mesmo aqui em São Paulo. A turnê toda tá um sucesso.

0: Sun com Inning to Inning. Vamos dando início à nossa reentrada na atmosfera e conferindo quanto tempo estaremos em solo. Alô, base. Alô.
1: 7 minutes. 30 seconds.
0: Thank you so much. Em 7 minutos e meio estaremos em solo. É Tomba Trio na área. Essa também a gente toqueou logo que saiu, né? Não foi lançamento nosso, mas os caras deram maior estrutura pra gente aqui. Release e tudo mais. Tenho vontade de bater um papo com eles, viu? Galera do bem, hein? Galera esperta que entende de música, hein? Não são qualquer um, não, hein? Parabéns. Tomba Trio com Ana Caran. Nos momentos finais da nossa missão.

0: apresentação desse que vos fala, Paulinho Ribeiro. E você aí do outro lado, que é a parte mais importante de todo esse trabalho que a gente faz aqui. Portanto, mais uma vez, muito obrigado por sua audiência carinhosa de sempre. Fique com Deus, tá chegando Luiz La Face Collection. Tchau.
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0: 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A leitura melhora a capacidade de empatia. Quando nos colocamos no lugar de personagens, treinamos nosso cérebro para compreender e respeitar outras perspectivas. 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

0: 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Crianças que crescem em ambientes com livros têm melhor desempenho escolar, mesmo em famílias com baixa renda. É o que mostra um estudo da Universidade de Nevada. 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
1: Oi, gente, tudo bem com vocês? Uma feliz quarta-feira, dia 14 de outubro. E no Mundo Verde de hoje, o assunto é reflorestamento. Vamos conferir. Quer ensinar a importância do reflorestamento para o seu filho de uma forma prática e inesquecível? A melhor maneira é convidar a criança para plantar uma árvore junto com você no quintal ou na casa dos familiares. Se não tiver espaço, procure sítios e programas ambientais na sua região, que realizem mutirões de plantio abertos para as famílias. Ver de perto como uma planta cresce e contribui para o planeta ensina o verdadeiro valor da preservação ecológica. Plante essa ideia e veja o futuro florescer.
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1: Atenção, meus amigos, para essa dica especial. Se a sua caneca favorita ficou com aquelas manchas escuras de café ou de chá, sabe? Que parece não sair por nada. Ó, calma, calma. Você não precisa de produtos químicos agressivos, nem esfregar até cansar para ver essa louça limpa de novo, viu? O segredo é molhar o interior da xícara, jogar uma colher de sal e esfregar suavemente para os grãos removerem toda a sujeira impregnada. Depois disso, é só lavar normalmente com água e detergente para ver o brilho impecável voltar.
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3: O Dia Mundial do Livro Infantil é celebrado dia 2 de abril, data do nascimento de Hans Christian Andersen, autor de contos clássicos como O Patinho Feio e A Pequena Sereia.
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8: A gente já tinha falado desse filme, Sobrevivência, que está disponível na Netflix. Ben Affleck volta à direção depois de Air, a história por trás do logo, com um thriller que mistura sequestro, campanha eleitoral e crise conjugal. Além de dirigir e coescrever, ele assume o papel principal ao lado de Kerry Washington. Affleck e Washington vivem em Mark e Abigail, pais de um adolescente sequestrado justamente quando Mark concorre à prefeitura de Los Angeles. Boa parte do dinheiro da família foi consumida pela campanha e a tentativa de levantar rapidamente o resgate começam a expor segredos que os dois preferiam manter escondidos. Gillian Anderson faz a negociadora que acompanha o caso e Steve Yeun está no elenco. Filme de Ben Affleck novo estreou já na Netflix, então Sobrevivência.
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0: 7 da noite.
1: 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A inflação na Argentina em 12 meses ficou em 33,4% em setembro de 2026, uma queda de 0,1 ponto percentual em relação aos 33,5% de agosto. No ano, o índice já acumula 23,6%. Na comparação mensal, o indicador subiu 1,9% em setembro, aceleração de 0,2 ponto percentual ante os 1,7% de agosto. O setor de habitação e serviços básicos teve a maior alta mensal, com 3,1%, puxado por reajustes em tarifas de serviços públicos. As menores variações foram em restaurantes e hotéis, mais 1,1%, vestuário e calçados, mais 1,4%, bebidas alcoólicas e fumo, mais 1,4%, e transportes, mais 1,5%.
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3: O chá de melissa, também conhecido como erva cidreira, é um famoso aliado natural para acalmar a mente e o corpo. Suas propriedades medicinais ajudam a reduzir a ansiedade, relaxar a musculatura e aliviar as tensões do cotidiano. Tomar uma xícara quentinha da bebida é uma ótima estratégia para desacelerar após um dia estressante. Além do efeito relaxante, a infusão também auxilia na digestão e combate o desconforto de dores de cabeça leves. Inclua esse cuidado suave no seu dia a dia para conquistar momentos de paz e mais bem-estar.
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0: anos. Os dados do Banco Central mostram que quem ganha acima de 10 salários mínimos está se endividando cada vez mais no cartão rotativo e no cheque especial. O saldo dessas dívidas subiu 93% acima da inflação entre julho de 2023 e julho deste ano, chegando a 30,3 bilhões de reais. Já entre os mais pobres, o movimento foi ao contrário. O saldo caiu 10,6% no mesmo período. Para economistas, os bancos passaram a oferecer mais crédito para quem ganha mais como forma de driblar a inadimplência alta entre a baixa renda. O problema é que o calote entre os mais ricos também avança. Na faixa de 10 a 20 salários, subiu 14 pontos percentuais, chegando a 40,4%.
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2: Começa aqui pela Pua FM Music Delivery com os grandes sucessos da Dance. Mixados em um set especial para você desde já. Eu te agradeço pela sua conexão. 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Music Delivery sempre aqui em 3 edições diárias. Segunda a sexta-feira, 10 da manhã, 2 da tarde e 8 da noite. Em 1980, a banda de synth pop americana de Sacramento, California, Cause and Effect, lançava You Think You Know Her. Talvez o seu maior hit, né? Tiveram outros também, mas não alcançaram o mesmo sucesso. E a banda acabou oficialmente em 2020. Durou bastante, né? Rob Roe e Sean Rowley, You Think You Know Her. Aqui no Music Delivery. 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

0: Music Delivery com Justin Enriquez, I've Been Thinking About You. 1994, antes de 1988, Voice and Fashion com Give Me Your Love. E as edições aí no meio, as edições de quando comecei minha carreira. Também o TKA com X-Ray Vision, 1988. TKA que significa Tony, Kale and Abby. Antes, Judy Torres com Love You, Will Love Me, 1989. Steve B com Party Your Body, de 88. E o Cause and Effect, abrindo aqui com You Think You Know Her, 1990. Cause and Effect, que era Robert Rowe e Keith Mile. Fechando então mais um Music Delivery, sempre aqui na Pool, de segunda a sexta, 10 da manhã, 2 da tarde e 8 da noite. 3 edições, portanto. No YouTube, estou no arroba Jeff Fernandes 007, Jeff com dois Fs e o 007, os números. E no Insta, no arroba JF Voz. Valeu, abraço, hein?
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2: Meu amigo Pet já está por aqui nesta quarta-feira. E se você está pensando em colocar espécies diferentes de peixes para conviverem juntos no mesmo aquário aí na sua casa? Olha, para evitar brigas, principalmente com peixes territorialistas, o segredo é garantir

0: precisa saber.
1: Adolescentes que leem por prazer têm maior autoestima e se sentem mais preparados para lidar com emoções. É o que diz um estudo do Reino Unido.
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1: Uma medida provisória publicada muda as regras da telefonia no Brasil. Agora, as operadoras precisam autenticar as chamadas feitas nas suas redes. Se a ligação não passar por essa autenticação, ela pode ser bloqueada antes de chegar a quem está sendo chamado. Quem vai regulamentar as novas regras é a Anatel, que tem 60 dias para isso. Chamadas de empresas também mudam. Vai aparecer na tela o nome e até o logotipo da companhia. A medida ainda cria uma base nacional de dados com informações sobre titulares de números e empresas sob supervisão da Anatel. Os usuários que fizerem muitas ligações com características suspeitas podem ter o acesso bloqueado por 15 dias. O descumprimento das regras pode resultar em sanções previstas na Lei Geral de Telecomunicações.
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2: As lâmpadas LED, consideradas hoje as mais econômicas, têm vida média 6 vezes maior do que as lâmpadas fluorescentes e consomem cerca de 80% menos energia. Elas ainda são mais seguras, isso porque não possuem mercúrio em seu interior. Quando chegar a hora de se desfazer das lâmpadas, é imprescindível não jogá-las no lixo reciclável. Procure embalá-la bem em papel ou caixa de papelão e levá-las a um ponto de coleta. E o melhor, 98% de todo o material presente nas lâmpadas LEDs são recicláveis. Faça você a diferença.
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estreou Hit para dois. John Carney fez de músicos frustrados praticamente um gênero particular em apenas uma vez. E também, mesmo se nada dar certo, além de Sing Street. Dessa vez ele coloca o ator Paul Rudd e Nick Jonas em lados diferentes da indústria musical para discutir uma questão menos romântica, vamos dizer. Quem é o dono de uma canção quando uma pessoa a cria e a outra a transforma em sucesso? Paul Rudd vive Rick, cantor de casamentos cuja carreira nunca decolou. Durante uma festa ele conhece Danny, o astro de uma boy band em decadência, interpretado por Jonas. Os dois acabam compondo juntos. Danny grava sozinho uma das músicas e recupera a fama. E Rick decide exigir reconhecimento pelo hit, colocando amizade, dinheiro e

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0: 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O Chile criou 82 novas entidades religiosas em apenas 3 meses, junho, julho e agosto, uma média de quase uma por dia. Os dados vêm de uma análise do Diário Oficial Chileno. A região metropolitana de Santiago concentrou 32 dos registros. Segundo o censo de 2024, 16,3% dos chilenos com mais de 15 anos se declaram evangélicos ou protestantes, cerca de 2,4 milhões de pessoas. Em 1992, esse número era 13,2%, enquanto os católicos caíram de 70% para 54% no mesmo período. O Ministério da Justiça aponta que o país tem 6.160 entidades religiosas em registro legal desde a Lei de Culto de 1999. No Congresso, 7 deputados se identificam como evangélicos e uma capela evangélica foi aberta no Palácio de la Moneda em 2026. 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
4: Leitura em voz alta entre pais e filhos nos primeiros anos de vida tem um impacto direto no desenvolvimento da linguagem, da empatia e da atenção, segundo um estudo publicado pela Journal of Pediatrics.
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6: Oi, gente, tudo bem com vocês? Uma feliz quarta-feira, dia 14 de outubro. E no Mundo Verde de hoje, o assunto é reflorestamento. Vamos conferir. Quer ensinar a importância do reflorestamento para o seu filho de uma forma prática e inesquecível? A melhor maneira é convidar a criança para plantar uma árvore junto com você no quintal ou na casa dos familiares. Se não tiver espaço, procure sítios e programas ambientais na sua região, que realizem mutirões de plantio abertos para as famílias. Ver de perto como uma planta cresce e contribui para o planeta ensina o verdadeiro valor da preservação ecológica. Plante essa ideia e veja o futuro florescer.
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1: Quem tem entre 50 e 69 anos pode renovar a CNH de forma automática e sem pagar nada. A medida vale em 2026 e foi criada pelo governo federal. Mas o benefício só pode ser usado uma única vez. Além da faixa etária, o motorista precisa ter histórico de trânsito limpo e estar cadastrado no Registro Nacional Positivo de Condutores, o RNPC. Quem se enquadra nas regras renova o documento pelo sistema sem passar por todas as etapas presenciais e sem pagar as taxas do procedimento simplificado. Segundo o governo, cerca de 2 milhões de motoristas já tinham sido contemplados até junho de 2026.
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8: É isso aí, muito boa tarde a você, amigo e ouvinte da Pool FM. É, tá começando agora mais um programa Energy Pop Reload. Eu sou Ricardo Costa e você vai comigo nos próximos 60 minutos agitando a sua tarde de quarta-feira com muita música de qualidade, muito alto astral, com aquela energia bacana. Hoje eu resolvi fazer um programa mais descontraído, um programa trazendo dois blocos com versões ao vivo de grandes bandas e intérpretes, sendo que no primeiro bloco trazendo um mini festival com grupos na linha soul, a linha soul funk, digamos assim. E no segundo bloco aí a gente vai virar para grupos ao vivo na linha disco music. Olha que legal, meu. Então, bem descontraído, dois blocos nessa linha e já vamos começando. Vamos nessa?

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Bom, e tá aí finalizando esse primeiro bloco desse festivalzinho que dizinho, não tem nada, né, meu? Pô, seriam 30 minutos assim o sonho de cada um. Claro que seria um sonho impossível, porque infelizmente tem intérpretes que não estão mais entre nós, que nem Nicolette Larsons e Luther Vandross. E fechei aí com o trio Chalamar, que também não estão mais juntos, né? Hoje a Judy Watley tem a sua banda e o Howard Hewitt, que é o, pra mim, o verdadeiro vocalista do Chalamar, a identificação da banda tá na voz de Howard Hewitt, que também tem o grupo deles, dois chamam Chalamar, incrível, né? E eu selecionei essas músicas, claro que em versões, porque nem sempre uma versão ao vivo é legal, então você tem que pegar uma que é dinâmica, que é uma versão mais pra cima e fazer um equilíbrio. E com certeza aí, eu ouvi, analisei bem, ficou bem legal essa primeira meia hora. E como eu falei, seria o show dos sonhos. Agora nós vamos cair mais pro lado disco music, também tudo em versão ao vivo. Tá preparado? Então...

0: Bom, e para variar, a chave cravejada de brilhantes tá sempre na mão de quem? Quando o assunto é disco music, tá na mão dela, da diva Donna Summer, com a música I Love You, um clássico de 1977. E finalizando esse segundo e último bloco, que na qual eu intitulei como um festival, né? Festival aí dos sonhos. Infelizmente seria impossível, porque muitos intérpretes também não estão mais entre nós, como Barry White e Lou Rawls, a dupla McFadden e Whiteinhead e a própria Donna Summer. Bom, eu selecionei nesse bloco aqui também a Taste of Honey, Chic e Franz Jolie. Bom, é isso aí, pessoal. Espero que tenham apreciado, gostado da sequência das músicas da seleção. Confesso a vocês que deu um trabalho, viu, meu? Não é tão fácil assim, porque como eu falei, você precisa criar um equilíbrio. Você tem que fazer algo assim que dinâmico, né? Porque versão ao vivo tem de monte. O problema é achar a certa. Porque tem versão aí que, pelo amor de Deus, né? Nem tem muito a ver. Mas é isso aí. Quero agradecer a você que ficou até agora curtindo esse mini festival, né? Esse mini show aí. Bom, tô indo nessa. Desejo aí a você uma semana maravilhosa e conto com você, com a sua audiência, no próximo domingo, pra aí sim a gente mais uma vez fazer esse agito que a gente faz aqui, beleza? Então é isso aí, uma ótima semana e tchau, tchau!
1: 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Quem trabalha com carteira assinada já pode anotar as datas do 13º de 2026. A primeira parcela deve ser paga até o dia 30 de novembro. A segunda parcela tem prazo até o dia 18 de dezembro e não o dia 20, como é de costume. Isso acontece porque o dia 20 de dezembro de 2026 cai em um domingo, então o pagamento precisa ser feito antes. O valor do 13º varia conforme o salário, o tempo trabalhado no ano e os descontos obrigatórios, como o INSS. O benefício é garantido pela legislação trabalhista para os trabalhadores contratados pelo regime CLT. 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
0: Seja bem-vindo e bem-vindo a mais um Music Delivery aqui na Pool FM. Eu sou o Jeff Fernandes apresentando e mixando o Music Delivery e neste set, anos 2008, 9 e 10. Você aí com seu fone de ouvido, ou você aí no seu Super Sound System, na sua casa, no trabalho, no trânsito, na caminhada, cochilando, dormindo e ouvindo aqui o Delivery, obrigado pela sua conexão. Music Delivery é só aqui na Pool FM, segunda a sexta-feira, 10 da manhã, 2 da tarde e 8 da noite, com as clássicas dos anos 80, 90 e 2000. House, soul, freestyle, hip hop, funk, flash house, break, synth pop e muito mais. Programa de hoje, a boa house music dos anos 2000. Começando com House Bros 2009, Let the Music.

0: Music Delivery aqui pela Pool com Money, I Don't Know Why. Música de 2008, vocais de Mônica Bragato. Ela é a Money. JC em China com The Music 2009, também de 2009. DJ Neo featuring Jocelyn Brown, Better Life, também de 2009. Aí China com Can't Stop the Rain. Ainda de 2010, Timmy Vegas e The Universe Band featuring Jennifer Wallace, Can't Make It Through Another Day. E abrindo com House Bros de 2009, Let the Music, ok? 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No YouTube, estou no arroba jeffernandes007, no Insta, JF Voice, o cara mais lindo do Instagram. Você nunca viu tanta beleza assim. Tá lá no JF Voice. Duvido você acessar lá. Duvido você me seguir lá. Se você for uma pessoa de fé, você vai seguir lá. Se você for uma pessoa que não tem fé, você também vai seguir lá. JF Voice.
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2: Atenção, meus amigos, para essa dica especial. Se a sua caneca favorita ficou com aquelas manchas escuras de café ou de chá, sabe? Que parece não sair por nada. Ó, calma. Você não precisa de produtos químicos agressivos.

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4: Existem bibliotecas infantis em lugares inusitados. Camelos levam livros a vilarejos no Quênia. Na Noruega, existem barcos biblioteca. No Brasil, ônibus levam leitura a comunidades ribeirinhas.
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3: Um estudo apresentado na reunião anual da Academia Americana de Oftalmologia mostrou que produtos de beleza e higiene pessoal mandaram quase 42,5 mil pessoas para a emergência nos Estados Unidos com lesões nos olhos entre 2005 e 2024. Mulheres e meninas foram 82% das vítimas com idade média de 24 anos. Crianças de até 4 anos representaram quase um quarto de todos os casos. Entre os menores de 18 anos, 46% das lesões foram queimaduras químicas, enquanto nos adultos esse tipo representou menos de 1%. Do total de queimaduras químicas, 83% envolveram crianças. Entre as menores de 4 anos, 70% dos acidentes aconteceram sem supervisão de adulto. Os produtos envolvidos iam de maquiagem e sprays a colas para cílios, cosméticos para unhas e ferramentas de modelagem de cabelo.
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6: A gente já tinha falado desse filme, Sobrevivência, que está disponível na Netflix. Ben Affleck volta à direção depois de Air, a história por trás do logo, com um thriller que mistura sequestro, campanha eleitoral e crise conjugal. Além de dirigir e coescrever, ele assume o papel principal ao lado de Kerry Washington. Affleck e Washington vivem em Mark e Abigail, pais de um adolescente sequestrado justamente quando Mark concorre à prefeitura de Los Angeles. Boa parte do dinheiro da família foi consumida pela campanha, e a tentativa de levantar rapidamente o resgate, começam a expor segredos que os dois preferiam manter escondidos. Gillian Anderson faz a negociadora que acompanha o caso e Steve Yeun está no elenco. Filme de Ben Affleck novo estreou já na Netflix, então Sobrevivência.
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3: O chá de melissa, também conhecido como erva cidreira, é um famoso aliado natural para acalmar a mente e o corpo. Suas propriedades medicinais ajudam a reduzir a ansiedade, relaxar a musculatura e aliviar as tensões do cotidiano. Tomar uma xícara quentinha da bebida é uma ótima estratégia para desacelerar após um dia estressante. Além do efeito relaxante, a infusão também auxilia na digestão e combate o desconforto de dores de cabeça leves. Inclua esse cuidado suave no seu dia a dia para conquistar momentos de paz e mais bem-estar.
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que legal, cara. Puxa vida, eu vi essa rádio crescendo na internet, eu vi essa rádio tocando músicas maravilhosas, como sempre acontece, né? A programação da Pool Web Radio é uma das melhores programações aí, com músicas de qualidade, músicas finas, classudas. Olha, parabéns, e que nunca termine essa rádio com essa programação maravilhosa, tá bom? Parabéns a todos, obrigado. É Domênico Gatto aqui da Rádio Energia 97. Um abraço a todos, valeu, parabéns.

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1: Flávio Bolsonaro mudou de posição e confirmou que vai ao debate do segundo turno promovido pela TV Band, marcado próximo domingo, dia 18 de outubro. Antes, ele havia dito que não iria. Em vídeo publicado hoje nas redes sociais, Flávio disse que só estava esperando Lula confirmar a presença. O presidente Lula já tinha confirmado que participaria e desafiou o adversário a aparecer. Flávio aproveitou o vídeo para provocar Lula, dizendo que vai esfregar a verdade na cara dele ao vivo e que desde o primeiro turno queria esse confronto.
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4: Porque você precisa saber. O Brasil celebra o Dia Nacional do Livro Infantil em 18 de abril, data de nascimento de Monteiro Lobato, pioneiro da leitura infantil brasileira com o universo do Sítio do Pica-Pau Amarelo.
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3: Meu amigo Pet já está por aqui nesta quarta-feira. E se você está pensando em colocar espécies diferentes de peixes para conviverem juntos no mesmo aquário aí na sua casa? Olha, para evitar brigas, principalmente com peixes territorialistas, o segredo é garantir espaço amplo e muitos acessórios no ambiente. Plantas e barreiras físicas criam esconderijos perfeitos para que eles se sintam seguros e fiquem muito mais calmos no cotidiano. Quanto maior espaço e mais decorado, menor é a chance de confusão entre os moradores aquáticos. Monte seu aquário com planejamento e tranquilidade.
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0: 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Alô, rapaziada da Pou FM, aqui é César Rosa. É um prazer estar falando com vocês que estão revivendo esse grande momento do rádio brasileiro que foi a Pou. E estar junto com vocês é muito legal. Atualmente eu continuo fazendo Conexão Europa para uma rede de rádios. Também dou uma virada aqui no disco e gravo Sweet Love, é um programa diário com músicas românticas, como eu fiz na época da Band e também do São Paulo by Night da Jovem Pan. Um grande abraço a vocês e continue fazendo muito sucesso com a Pou FM.

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1: A Amazônia registrou o menor desmatamento da série histórica em 2025. Segundo o MAP Biomas, que divulgou o levantamento nesta quarta-feira, dia 14, foram destruídos 693 mil hectares de vegetação no bioma. Do total, 639 mil hectares eram de vegetação nativa e 54 mil de vegetação secundária. O pesquisador Bruno Ferreira, do Amazon e do MAP Biomas, aponta que o resultado acompanha a tendência de queda também registrada nos dados do PRODES, o Sistema Oficial de Monitoramento por Satélite. Ele atribuiu a redução à retomada de políticas de fiscalização, monitoramento e ordenamento territorial, reforçando o papel das políticas públicas nessa tendência.
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hit para dois. John Carney fez de músicos frustrados praticamente um gênero particular em apenas uma vez. E também, mesmo se nada dar certo, além de Sing Street. Dessa vez ele coloca o ator Paul Rudd e Nick Jonas em lados diferentes da indústria musical para discutir uma questão menos romântica, vamos dizer. Quem é o dono de uma canção quando uma pessoa a cria e a outra a transforma em sucesso? Paul Rudd vive Ricky, cantor de casamentos cuja carreira nunca decolou. Durante uma festa ele conhece Danny, o astro de uma boy band em decadência, interpretado por Jonas. Os dois acabam compondo juntos. Danny grava sozinho uma das músicas e recupera a fama. E Ricky decide exigir reconhecimento pelo hit, colocando amizade, dinheiro e

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1: 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A leitura em família fortalece vínculos afetivos, melhora a comunicação e cria memórias que duram a vida toda. Estudos mostram que crianças que leem com os pais têm melhor desempenho escolar.
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0: 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A Anvisa proibiu a venda e a distribuição de produtos com tirzepatida e retatrutida que estavam sendo comercializados sem registro sanitário no Brasil. A decisão saiu hoje no Diário Oficial da União. De acordo com a agência, a empresa responsável não tem autorização de funcionamento e os produtos também não têm regularização. A proibição vale para a fabricação, venda, importação, propaganda e uso dos itens que eram anunciados nos sites Peptídeos do Brasil, Oxygen, KWP Pharma Brasil e ZPHC Store. 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
3: Oi, gente, tudo bem com vocês? Uma feliz quarta-feira, dia 14 de outubro. E no Mundo Verde de hoje, o assunto é reflorestamento. Vamos conferir. Quer ensinar a importância do reflorestamento para o seu filho de uma forma prática e inesquecível? A melhor maneira é convidar a criança para plantar uma árvore junto com você no quintal ou na casa dos familiares. Se não tiver espaço, procure sítios e programas ambientais na sua região, que realizem mutirões de plantio abertos para as famílias. Verde

0: contribui para o planeta, ensina o verdadeiro valor da preservação ecológica. Plante essa ideia e veja o futuro florescer.
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1: Tá no ar o Music Delivery, sempre com novidades. E tu mais sabe, Fernandes. Legal, fala pessoal. Eu apresentando e mix sempre na puta. 13h02 da tarde, começando com 1995, que foi o ano de lançamento do Windows 95. Já em maio, precisamente maio de 1995, tinha início a operação comercial da internet no Brasil.

prestem atenção, porque a música é de 1995, When People. Vários hits bem legais, a banda inglesa que veio de Manchester, formada em 90. E essa de 95, como já falei, Open Your Heart.

0: nasceu em 14 de março de 77. Já sabe agora o dia de dar presente para ela. E o Fedleg Hand é um DJ holandês, produtor e também remixer, fundador de um selo chamado Flamingo Recordings. Antes no Delivery, Robbie Ribera com Michelle Wilson, Key of Life, de 98. Antes de 94, Loveland com Rachel McFarlane, Keep On Shining. Da Jay com Everyday My Life, de 2001. Tony do Bar, o Tony de Bart, com The Real Thing, de 93. E abrindo com 95, M People Open Your Heart. Fechando mais uma edição do Music Delivery, sempre aqui, por 3, segunda a sexta, 10 da manhã, 8, lá no YouTube, arroba, Fernandes07, no Instagram, Jeff, se fica com Jeff, Zé, da Tudo Ser. Obrigado pela conexão e até o próximo.
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Atenção, meus amigos, para essa dica especial. Se a sua caneca favorita ficou com aquelas manchas escuras de café ou de chá, sabe? Que parece não sair por nada. Ó, calma. Você não precisa de químicos agressivos nem fregar essa louça limpa. Não. O segredo é uma xícara, jogar uma colher de sal, pegar suavemente para remover a sujeira. Essa água que tem gente a ver.

é sagaz e é igual para todos. 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A idade não muda a essência. Pessoas não têm prazo de validade. 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

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Seja bem-vinda, seja bem-vindo, vão entrando aí, fiquem à vontade, porque daqui a pouquinho já sabe, né? Uma hora da mais pura House Music pra você curtir, tá bom? 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E ó, vou dar um toque agora bacana pra você, hein? Agora, nesse sabadão, dia 17, estaremos de volta lá em São Bernardo, no Amber Club, com mais uma edição do Anex Flash. Comigo, DJ Frada, Silvio Ribeiro e Beto Ni. Mais informações é só acessar a página lá no Instagram, que é o @anexoflash, tá certo? Bom, vamos lá então para o primeiro set de hoje. Damos o play começando com uma produção de 2015 do músico e DJ inglês Disco Junkie. Estou falando da track The Disco Bomb. Aumente o volume, você estará UFM.